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2: 1:22.
3: Boa noite.
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1: 2 horas.
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0: e 25.
1: Boa noite.
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1: 3 horas.
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7: 4 horas.
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2: 5 e 13.
3: Bom dia.

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1: 6 horas.
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4: Sismos na Venezuela, 33 pessoas resgatadas com vida durante o fim de semana, aguardados meios aéreos para combater o incêndio de Freixo de Espada à Cinta.
5: Começa agora o Jornal das 6.
4: E já está dominada uma das frentes do incêndio que deflagrou em Freixo de Espada à Cinta. O comandante dos bombeiros da região confirma à Renascença que o fogo está a ceder aos meios, apesar da zona de difíceis acessos para os veículos. Vítor Rentes admite que são necessários meios aéreos para extinguir a frente que permanece ativa.
6: É uma zona de difíceis acessos. Só agora, quando começar a amanhecer e com apoio depois de meios aéreos, poderemos tentar dominar o flanco direito. Já foram solicitadas, assim que possível, se puderem ser disponíveis para cá, mas não temos confirmação disso.
4: Vítor Rentes, comandante dos bombeiros de Freixo de Espada à Cinta, neste momento permanecem no local 131 bombeiros apoiados por 37 viaturas. Mais de metade do território continental está sob perigo elevado, muito elevado o máximo de fogo rural. Os próximos dias serão de muito calor. As temperaturas podem chegar aos 40 graus nos próximos dias em várias zonas do país. Já hoje são 5 os distritos no interior sob aviso amarelo: Guarda, Castelo Branco, Porto Alegre, Évora e Beja. Na Europa, a recente onda de calor provocou pelo menos 1.300 mortes por excesso desde o passado dia 21. As contas são do diretor-geral da Organização Mundial da Saúde. E hoje tem início uma greve na Proteção Civil. Os operadores de telecomunicações iniciam uma paralisação para exigir a criação de uma carreira própria. O Sindicato de Trabalhadores da Floresta, Ambiente e Proteção Civil garante, no entanto, que o socorro às populações não está comprometido. Os serviços mínimos estão assegurados ao longo da greve, que se prolonga até à próxima sexta-feira. Entre a tragédia, sinais de esperança na Venezuela. Pelo menos 33 pessoas foram resgatadas dos escombros com vida durante o fim de semana, entre elas duas crianças de 11 anos. Dados avançados nas últimas horas pela presidente interina do país, Delcy Rodríguez, revela ainda que grande parte dos serviços de eletricidade e água estão restabelecidos no estado de La Guaira, o mais afetado pelos sismos da passada semana.
7: Já hemos recuperado o serviço de eletricidade.
8: Já restabelecemos cerca de 75% do serviço de eletricidade no estado de La Guaira, e com os serviços de água, que já recuperamos a 68%, já as estradas estão a cerca de 90%, incluindo todo o trânsito e circulação, o que é muito importante para as operações de socorro.
7: Para a atenção das labores de rescate.
4: A presidente interina da Venezuela, Delcy Rodríguez, mesmo assim, dezenas de milhares de pessoas continuam desaparecidas. Há registro de pelo menos 1.450 vítimas mortais e mais de 3.100 feridos. Entre as vítimas mortais estão 53 portugueses ou luso-descendentes. Há ainda 83 pessoas com ligação a Portugal que estão, nesta altura, desaparecidas. São os dados mais recentes dos violentos sismos na Venezuela. O Canadá é a primeira seleção a garantir o apuramento para os oitavos de final do Mundial de Futebol. Derrotou a África do Sul por 1-0 com gol de Stephen Eustáquio já nos descontos aos 92 minutos. Hoje continuam os jogos dos 16avos da competição. Às 6 da tarde joga-se o Brasil-Japão e o Alemanha-Paraguai às 9:30 da noite. Teve um sabor português esta passagem do Canadá aos oitavos de final. Um grande remate, Eustáquio, diga-se de facto.
5: Não vi por acaso.
4: Sim, é um bom remate, vê. É um bom remate de recarga fora da área, um bom lance protagonizado por Stephen Eustáquio. Vamos continuar a acompanhar o Mundial, apesar de, enfim, a seleção portuguesa não ter exatamente correspondido àquilo que eventualmente todos esperávamos.
5: Vamos aguardar agora. Vamos aguardar. Olha, nós é que vamos ser na próxima quinta para sexta, não é? Nós jogamos quinta para sexta,
4: exatamente,
5: não é?
4: Exatamente, sexta-feira à meia-noite, portanto, quinta para sexta, exato.
5: O jogo acaba às 2, às 5 já quitamos, não é, Sérgio? Vai ser
4: uma direta, se calhar, não é? Direta, vamos ver.
5: Quase. Vamos a prolongamento.
9: Até esperamos ter boas notícias. Exato. Esperamos acordar nesse dia com boas notícias, não é?
5: Exato. Aí tu vais dormir?
9: Eu espero, pelo menos uma horinha. Vamos ver se consigo.
5: A dormir é fazer uma cesta.
4: Que não vá a penaltis, é o que interessa.
9: Exatamente.
5: Até já, Sérgio, obrigado.
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5: Agora é que eu estou aqui a fazer contas à nossa vida, Sandra, porque nós vamos estar no Festival Jardins do Marquês na quinta-feira.
9: Precisamente.
5: Eu vou fazer e tu estarás comigo a fazer o programa das 19 às 23, porque a Sónia Santos nesse dia vai fazer um último ensaio do curso que ela está a fazer de flamenco e estaremos a fazer o programa então das 7 da tarde até às 11 da noite. Às 11 da noite fugimos diretos para casa, ver o jogo, e depois é assim, pronto, uma cestinha até nos levantarmos para estar aqui.
9: É isso mesmo, olha, vai ser uma semana intensa.
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0: 7 horas. 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
2: Da informação.
3: Venezuela, 33 pessoas resgatadas com vida durante o fim de semana, mais de 50% de energia restabelecida no estado de La Guaira. Nesta edição, ainda o humor de Salman Rushdie, na última noite no Porto.
2: E Luís Aresta, no Desporto, o que é que nos contas?
4: Altimira, em Lisboa, para assinar pelo Sporting, seleção inicia Operação Croácia com todos os convocados disponíveis.
2: E hoje vamos ter calor. Nesta segunda-feira estão agora 18 graus em Lisboa, acorda com 17 no Porto, em Faro estão 21. As notícias deste arranque de semana, a edição de Sérgio Costa.
3: Está em fase de resolução o incêndio que deflagrou em Freixo de Espada à Cinta. O comandante dos bombeiros da região, Vítor Rentes, adiantou à Renascença que o fogo deve ser totalmente dominado nas próximas horas. Os difíceis acessos estão a complicar o trabalho dos operacionais, que vão contar esta manhã com o apoio de meios aéreos.
5: É uma zona de difíceis acessos, só agora quando começar a amanhecer e com apoio depois de meios aéreos poderemos tentar dominar o flanco direito. Já foram solicitadas, assim que possível, se puderem ser disponibilizadas para cá, mas não temos confirmação disso.
3: Vítor Rentes, comandante dos bombeiros de Freixo de Espada à Cinta, em declarações à Renascença. No local estão neste momento 131 operacionais e 37 viaturas. E mais de metade do território continental está hoje sob perigo elevado, muito elevado, ao máximo de fogo rural. Os próximos dias serão de muito calor. As temperaturas poderão chegar aos 40 graus em várias zonas do país. Já hoje, 5 distritos estão sob aviso amarelo: Guarda, Castelo Branco, Porto Alegre, Évora e Beja. A partir de amanhã, os avisos estendem-se a todos os distritos do interior. O dia mais quente deverá ser quarta-feira. E hoje tem início uma greve na Proteção Civil. Os operadores de telecomunicações iniciam uma paralisação para exigir a criação de uma carreira própria. O Sindicato de Trabalhadores da Floresta, Ambiente e Proteção Civil garante, no entanto, que o socorro às populações não está comprometido. Estão previstos serviços mínimos numa greve que se prolonga até sexta-feira. O Governo afasta novo alívio no IRS devido às consequências das tempestades. O Ministério das Finanças confirmou ao FMI que em 2026 não haverá um corte adicional no imposto igual ao dos dois últimos anos. A informação é avançada esta manhã pelo Jornal Público, que cita a fonte do gabinete de Joaquim Miranda Sarmento para explicar que o Executivo decidiu adiar novas descidas para proteger o equilíbrio orçamental. São sinais de esperança. Pelo menos 33 pessoas foram resgatadas dos escombros com vida durante o fim de semana na Venezuela, entre elas duas crianças de 11 anos. Dados avançados nas últimas horas pela presidente interina do país, Delcy Rodrigues, revela ainda que grande parte dos serviços de eletricidade e água estão restabelecidos no estado de La Guaira, o mais afetado pelos sismos da passada semana.
6: Já hemos recuperado o serviço de eletricidade.
7: Já restabelecemos cerca de 75% do serviço de eletricidade no estado de La Guaira, e com os serviços de água, que já recuperamos a 68%, já as estradas estão a cerca de 90%, incluindo todo o trânsito e circulação, o que é muito importante para as operações de socorro.
6: A atenção das labores de rescate.
3: A presidente interina da Venezuela, Delcy Rodrigues, o mais recente balanço dá conta de 1.450 vítimas mortais e mais de 3.100 feridos. Dezenas de milhares de pessoas permanecem desaparecidas. Há 53 portugueses ou lusodescendentes entre as vítimas mortais. Estão ainda desaparecidas 83 pessoas com ligação a Portugal. Um fracasso da humanidade. É desta forma que o Patriarca de Lisboa comenta o recente caso de uma criança com menos de 12 anos e que foi eutanasiada nos Países Baixos. Dom Rui Valério fala também num fracasso do amor.
8: Desistir da vida é sintoma de um fracasso da humanidade. É um fracasso daquilo que o ser humano tem de mais precioso, que é o amor. Enquanto o ser humano estiver cá connosco, ele é sempre um sujeito da liberdade, da decisão. É sempre alguém que é para ser amado. E é sempre alguém que é capaz de amar.
3: O Patriarca de Lisboa, Dom Rui Valério, ouvido pela jornalista Ana Catarina André. No futebol, Luís Aresta, o Sporting prepara-se para anunciar mais um reforço.
4: Já está em Lisboa para assinar por 5 épocas Sérgio Altimira, médio defensivo de 24 anos, proveniente do Betis de Sevilha. Chega ao Sporting para conquistar títulos e feliz com a decisão que tomou.
9: Sim, muito contento, na verdade. Muitas ganas. A ganhar todos os títulos possíveis.
4: Por Altimira, o Sporting deverá pagar ao Betis 18 milhões de euros, mais 4 milhões, dependentes de objetivos. No Mundial, Stefan Eustáquio, jogador dos quadros do Porto, foi herói ao marcar nos descontos o golo que colocou o Canadá pela primeira vez nos oitavos de final. A África do Sul regressa a casa, já a seleção canadiana encontra na próxima eliminatória o vencedor do jogo entre Países Baixos e Marrocos da próxima madrugada. Antes teremos Brasil-Japão às 6 e Alemanha-Paraguai às 9:30 da noite. Sem lesionados, a seleção portuguesa iniciou nas últimas horas a preparação para o desafio de quinta-feira frente à Croácia. Sabe-se já que Portugal irá estrear o equipamento alternativo em tons de verde. De encarnado, veste o Benfica, que revalidou o título de futsal após vitória sobre o Sporting por 4-3 no quinto jogo da final, desde 2008 que o Benfica não era bicampeão de futsal.
2: Luís Aresta no desporto e Sérgio, mais de 3 mil pessoas encheram na última noite o Coliseu do Porto para ouvir o escritor Salman Rushdie.
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11: André é campeão nacional sub-23 de contrarrelógio do Brasil. O português da equipa G Group Holding Simoldes Oliveirense, André, conquistou o título de campeão nacional brasileiro de contrarrelógio na categoria de sub-23. A vitória foi alcançada em Brasília na prova que marca o arranque dos campeonatos nacionais de estrada e contrarrelógio do Brasil, a principal competição do calendário velocipédico do país. Martinauto inicia novo capítulo com a chegada da Ebro. A Martinauto inaugurou o novo concessionário da marca espanhola Ebro em Oliveira das Mães, tornando-se representante oficial da insígnia na região. A cerimónia ficou marcada pela entrega da viatura número 100, comercializada pela marca em Portugal. A Ebro, que entrou no mercado nacional em março, pretende expandir a sua rede para 10 pontos de venda até ao final do ano. Para a Martinauto, a parceria representa um reforço da oferta automóvel, com modelos a gasolina, híbridos e híbridos plug-in, apostando na tecnologia, segurança e proximidade ao cliente. Assembleia do Cesarense remarcada para terça-feira. O Futebol Clube Cesarense continua sem solução para a direção do clube. As eleições marcadas para esta sexta-feira foram canceladas por falta de listas candidatas e pela inexistência de uma comissão administrativa. Os sócios voltam a reunir-se em Assembleia Geral e Extraordinária na próxima terça-feira para analisar a situação e decidir os próximos passos depois da demissão da anterior direção em maio, que deixou o clube sem órgãos sociais em funções. Rotunda do Rainha recebe Campeonato Regional de Patinagem de Velocidade. Oliveira das Meis recebe esta sexta-feira o Campeonato Regional de Patinagem de Velocidade em Estrada. A prova decorre entre as 9 e as 11 da noite na Rotunda do Rainha e vai reunir mais de 90 atletas dos clubes filiados na Associação Patinagem de Aveiro. A competição é organizada pela Associação de Patinagem de Aveiro com o apoio do município e pretende promover a modalidade e valorizar o trabalho desenvolvido pelos clubes da região. Quinto Festival Confrádico em Oliveira das Meis. O Festival Confrádico regressa este fim de semana a Oliveira das Meis, integrado na programação do 3720, dedicado à animação cultural e gastronómica da cidade. O evento reúne confrarias de várias regiões do país para promover e valorizar a gastronomia tradicional portuguesa. A iniciativa decorre na sexta-feira, entre as 18 horas e as 2 da manhã, no sábado, das 12 horas às 2 da manhã, e no domingo, das 12 às 22 horas, reforçando a aposta do município na promoção dos sabores e da identidade gastronómica nacional.

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1: Olá, voz do Caio, eu sou a Ana, quero ouvir a música do Nelson Freitas, Volta e Mel, para dedicar à minha Diana, beijinho.

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1: Olá, daqui fala Mari. Queria ouvir a música Flava, do Vitor e Leo. É para me dedicar a mim. Beijos, tchau.
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6: Já são 8 da manhã, são 7 nos Açores. À altura de Sérgio Costa nos contares o que é que marca a atualidade. O que é que destacas a esta hora?
7: Venezuela, são já 89 os desaparecidos entre a comunidade portuguesa. Furtos a casas, há uma ligeira diminuição de assaltos, mas a PSP alerta, não divulgue nas redes que vai de férias.
6: E Luís Aresta no desporto?
8: Seleção com todos aptos a defrontar a Croácia, Altimira em Lisboa para assinar pelo Sporting.
6: Vai estar calor, 19 graus. Hoje, nesta altura, em Lisboa, no Porto também 19, em Faro 22 graus. As notícias na Renascença das 8, a edição de Sérgio Costa.
7: Sobe para 89 o número de portugueses desaparecidos na Venezuela, números confirmados à Renascença pelo Ministério dos Negócios Estrangeiros. Entre os desaparecidos estão 8 crianças. Nesta altura está confirmada a morte de 53 portugueses ou lusodescendentes na sequência dos violentos sismos da semana passada. Entretanto, já há luz e água em grande parte da região de La Guaira, a mais afetada pelos terremotos. Entre os escombros há, no entanto, sinais de esperança. Pelo menos 33 pessoas foram resgatadas com vida durante o fim de semana, incluindo duas crianças de 11 anos. A presidente interina do país, Delcy Rodrigues, confirma que já reabriram diversas estradas na região.
9: Já hemos recuperado el servicio de electricidad.
10: Já restabelecemos cerca de 75% do serviço de eletricidade no estado de La Guaira, e com os serviços de água, que já recuperamos a 68%, já as estradas estão a cerca de 90%, incluindo todo o trânsito e circulação, o que é muito importante para as operações de socorro.
9: Para a atenção das labores de rescate.
7: A presidente interina da Venezuela, Delcy Rodríguez, que ainda assim não fica imune a críticas da população quanto à forma como está a ser conduzida a ajuda no terreno. Já o balanço mais recente das autoridades dá conta de 1.450 vítimas mortais e mais de 3.100 feridos. Dezenas de milhares de pessoas continuam desaparecidas. Como referimos na abertura deste jornal, subiu para 89 o número de portugueses desaparecidos na Venezuela. Por cá, diretores de escolas recusam responsabilidades nos constrangimentos e problemas que se têm verificado na correção dos exames nacionais. Em comunicado, a Associação de Diretores de Escolas Públicas alega que se trata de um problema do domínio tecnológico da entidade responsável pelo novo modelo. Assim, o texto diz não ser aceitável que se procure transferir para as escolas responsabilidades que manifestamente não lhes pertencem, dizem os diretores. Posição conhecida depois de um comunicado Júri Nacional de Exames ter colocado nos estabelecimentos de ensino a responsabilidade dos erros nas convocatórias de professores para a correção das provas. E as escolas católicas insistem, os alunos do ensino particular continuam sem acesso aos manuais escolares gratuitos, situação que deve ser resolvida. No dia em que realiza a sua Assembleia Geral, a Associação de Escolas Católicas admite preocupação quanto à liberdade de ensinar e de aprender. O presidente, Fernando Magalhães, diz ser incompreensível e escandaloso o facto dos alunos do particular ficarem afastados do benefício dos manuais escolares gratuitos.
11: Porque é que, efetivamente, independentemente da sua situação socioeconómica, alunos da rede escolar estatal podem ter livre acesso aos manuais escolares gratuitos e os alunos das escolas da rede não estatal não podem ter acesso à gratuidade dos manuais escolares. É por princípio, por definição, uma situação incompreensível, a nosso ver, e a todos os títulos escandalosos.
7: Nestas declarações ao jornalista Henrique Cunha, o presidente da Associação de Escolas Católicas, pede ainda a revisão do financiamento dos contratos de associação. A violência doméstica deixa impacto no ADN da vítima. Os efeitos replicam-se até duas gerações seguintes. A cardiologista Ana Rita Vitor explica em declarações ao podcast Romper o Silêncio, da Renascença e da Associação de Mulheres Juristas, que há estudos clínicos a demonstrar que os episódios de violência doméstica provocam alterações nos genes da vítima.
12: Esta explosão de cortisol no corpo e de adrenalina tem impactos a nível físico e o mais engraçado, eu acho que se fala pouco nisto, é no impacto que isto tem para as gerações a seguir. Há impacto que fica escrito no DNA da vítima, nos filhos desta vítima, e se for numa mulher grávida, vai até à segunda geração.
7: A cardiologista Ana Rita Vitor, no mais recente episódio do podcast Romper o Silêncio, da Renascença e da Associação das Mulheres Juristas. Está em fase de resolução o incêndio de Freixo de Espada à Cinta. O comandante dos bombeiros locais, Vitor Rentes, já garantiu à Renascença que, contudo, os difíceis acessos estão a complicar o trabalho dos operacionais no terreno, que esperam contar ainda com o apoio de meios aéreos. Mais de metade do território continental está hoje sob perigo elevado, muito elevado, o máximo de fogo rural. No Mundial de Futebol, Luís Aresta, a seleção portuguesa já prepara o jogo dos 16avos de final com a Croácia.
8: E sem lesionados, uma boa notícia, atendendo às dúvidas que o jogo contra a Colômbia deixou quanto à condição física de alguns jogadores. O enviado da Redangência ao Mundial, André Maia, dá conta deste regresso aos treinos com todos aptos.
13: Diz a FPF que nenhum jogador apresentou queixas físicas e que os utilizados contra a Colômbia estiveram no ginásio com os restantes no relevado. Hoje, o dia começa mais cedo para a seleção. Às 3:15, hora portuguesa, teremos conferência de imprensa de um jogador na primeira reação pós-Colômbia. Às 4:00 PM...
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7: Oitenta e nove ponto sete.

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1: Olá, bom dia. Queria ouvir e visitar a música da Shania Twain, From This Moment On. É uma pessoa muito especial, com um beijo muito grande.

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2: Bom dia, sou o Constantino Costa de São João da Madeira. Queria ouvir uma música de Beto no tema O Nosso Caso. Para dedicar em especial a uma senhora, a todos os ouvintes e vocês na rádio. Obrigado e bom dia.

0: 8:42.
1: Bom dia.
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10: Ora, muito bom dia. São 9:08 nos Açores. Olá, Sérgio Costa.
11: Bom dia.
10: Vamos às notícias. O que é que destacas a esta hora?
11: Por Venezuela, são já 89 os desaparecidos entre a comunidade portuguesa. Diretores de escolas públicas rejeitam responsabilidades nos problemas de correção digital dos exames nacionais.
10: Luís Aresta, no desporto.
12: Seleção prepara jogo com Croácia, com todos aptos para Roberto Martínez.
10: Vamos lá às notícias das 9 da manhã. Esta é a Renascença, a edição de Sérgio Costa.
11: Sobe para 89 o número de portugueses desaparecidos na Venezuela, número confirmado à Renascença pelo Ministério dos Negócios Estrangeiros. Entre os desaparecidos estão 8 crianças. Nesta altura está confirmada a morte de 53 portugueses ou luso-descendentes na sequência dos sismos da passada semana. Já o balanço mais recente, a global, das autoridades venezuelanas, dá conta de 1.450 vítimas mortais, mais de 3.100 feridos, dezenas de milhares de pessoas permanecem desaparecidas. Entre os escombros, há, no entanto, sinais de esperança. Pelo menos 33 pessoas foram resgatadas com vida durante o fim de semana. Já há luz e água em grande parte da região de La Guaira, a mais afetada pelos terremotos da passada semana. Por cá, assaltos a casas. Há uma tendência de ligeira diminuição. Dados da PSP confirmam uma descida no número de furtos em residências. Nos primeiros 3 meses do ano foram menos 122 do que em igual período de 2025. No entanto, há um ligeiro aumento dos detidos em flagrante delito, como refere o porta-voz da Direção Nacional da PSP, Sérgio Soares.
13: Em 2025, no mesmo período, portanto, de 1 de janeiro a 31 de março, tivemos 1.247 ocorrências de furto interior de residência e este ano 1.125. E no que concerne à nossa resposta, nomeadamente em detenções em flagrante delito, tivemos um aumento, embora ligeiro, portanto, em 2025, nestes 3 meses, detivemos 21 suspeitos e em 2026, 22 suspeitos.
11: Os números da PSP, também a GNR, registram uma tendência de ligeira diminuição dos furtos em habitações. Nos últimos anos, houve mais de 2.300 assaltos em residências até 31 de maio. Foram mais de 6.200 assaltos no total do ano passado. O governo afasta novo alívio no IRS devido às consequências das tempestades. O Ministério das Finanças confirmou ao FMI que em 2026 não haverá um corte adicional no imposto igual ao verificado nos últimos 2 anos. A informação é avançada pelo jornal Público, que cita a fonte do gabinete de Joaquim Miranda Sarmento, para explicar que o Executivo decidiu adiar novas descidas para proteger o equilíbrio orçamental. A Associação dos Diretores de Escolas Públicas rejeita qualquer responsabilidade nos problemas de correção digital dos exames nacionais. Em comunicado, os diretores lembram que as escolas cumpriram todos os procedimentos dentro dos prazos e defende que as falhas são tecnológicas e da responsabilidade do Ministério da Educação, que implementou o novo sistema. Atenção ao calor. As temperaturas começam a subir a partir de hoje, poderão chegar aos 40 graus nos próximos dias e quarta-feira deverá ser o dia mais quente. Já hoje, Guarda, Castelo Branco, Porto Alegre, Évora e Beja estão sob aviso amarelo devido às altas temperaturas. E na Alemanha, o calor extremo está a impedir o metro de Leipzig de circular desde sábado. As temperaturas recorde derreteram o isolamento das linhas no asfalto e colaram-se aos veículos, provocando danos nos carris, impedindo assim os elétricos de circular em segurança desde sábado à superfície.
10: Bem, isto é calor histórico, sim.
11: Exatamente,
10: sim.
11: O isolamento das linhas no asfalto do metro de Leipzig.
10: E Sérgio, a história na Suíça, a ordenação de sacerdotes e diáconos pela Fraternidade de São Pio X, e é um acontecimento que merece aqui contexto.
11: Sim, a fraternidade fundada por Marcel Lefebvre, a fraternidade mantém há vários anos uma relação difícil com a Santa Sé. Para o próximo dia 1 estão previstas também ordenações episcopais, sem autorização do Papa e à margem da comunhão da Igreja Católica. Aura Miguel, bom dia. De que forma a Santa Sé olha para este acontecimento?
14: Bom dia, Sérgio. A festa de hoje, que é a Solenidade de São Pedro e São Paulo, está ensombrada, porque apesar da missa que o Papa celebra agora na Basílica de São Pedro, anunciada a ordenação dia 1 de julho, depois da manhã de 4 bispos lefebrianos sem autorização papal, abre a porta, este ato de desobediência abre a porta à excomunhão imediata e por isso dá lugar a um cisma no seio da Igreja Católica. Não é a primeira vez que esta fraternidade toma esta decisão. Já em 1988, Marcel Lefebvre, o fundador desta fraternidade sacerdotal, tinha o feito no tempo de João Paulo II. A excomunhão viria a ser retirada em 2009 por Bento XVI, na esperança de haver um caminho de diálogo até chegar à plena comunhão com Roma, mas o anúncio agora recente das próximas ordenações e o insucesso de tentativas de diálogo que entretanto houve com os lefebrianos na Santa Sé reabrem esta nova fratura. E de resto,
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15: André é campeão nacional sub-23 de contrarrelógio do Brasil. O português da equipa G Group Holdings e Moldes Oliveirense, André, conquistou o título de campeão nacional brasileiro de contrarrelógio na categoria de sub-23. A vitória foi alcançada em Brasília na prova que marca o arranque dos campeonatos nacionais de estrada e contrarrelógio do Brasil, a principal competição do calendário velocipédico do país. Martinauto inicia novo capítulo com a chegada da Ebro. A Martinauto inaugurou o novo concessionário da marca espanhola Ebro em Oliveira das Mães, tornando-se representante oficial da insígnia na região. A cerimónia ficou marcada pela entrega da viatura número 100, comercializada pela marca em Portugal. A Ebro, que entrou no mercado nacional em março, pretende expandir a sua rede para 10 pontos de venda até ao final do ano. Para a Martinauto, a parceria representa um reforço da oferta automóvel, com modelos a gasolina, híbridos e híbridos plug-in, apostando na tecnologia, segurança e proximidade ao cliente. Assembleia do Cesarense remarcada para terça-feira. O Futebol Clube Cesarense continua sem solução para a direção do clube. As eleições marcadas para esta sexta-feira foram canceladas por falta de listas candidatas e pela inexistência de uma comissão administrativa. Os sócios voltam a reunir-se em Assembleia Geral e Extraordinária na próxima terça-feira para analisar a situação e decidir os próximos passos depois da demissão da anterior direção em maio, que deixou o clube sem órgãos sociais em funções. Rotunda do Rainha recebe Campeonato Regional de Patinagem de Velocidade. Oliveira das Mães recebe esta sexta-feira o Campeonato Regional de Patinagem de Velocidade em Estrada. A prova decorre entre as 9 e as 11 da noite na Rotunda do Rainha e vai reunir mais de 90 atletas dos clubes filiados na Associação Patinagem de Aveiro. A competição é organizada pela Associação de Patinagem de Aveiro com o apoio do município e pretende promover a modalidade e valorizar o trabalho desenvolvido pelos clubes da região. Quinto Festival Confrádico em Oliveira das Mães. O Festival Confrádico regressa este fim de semana a Oliveira das Mães, integrado na programação do 3720, dedicado à animação cultural e gastronómica da cidade. O evento reúne confrarias de várias regiões do país para promover e valorizar a gastronomia tradicional portuguesa. A iniciativa decorre na sexta-feira, entre as 18 horas e as 2 da manhã, no sábado, das 12 horas às 2 da manhã, e no domingo, das 12 às 22 horas, reforçando a aposta do município na promoção dos sabores e da identidade gastronómica nacional.
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1: Bom dia, voz do Caima. Aqui fala o Hélder Couteiro e queria dedicar esta música ao Dino Gandarelas, ao Supermercado Irijó, ao pessoal da AG Metal e à Lila Cabeleireiro. A música é Manhã Submersa de Chutes e Pontapés.

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2: Olá, eu sou a Catarina e queria dedicar a música Teve Quatro Folhas, da Ana Vitória, às minhas colegas de trabalho dos chinelos. Obrigado, beijinhos para todas, bom trabalho!

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5: São 10 horas, 9 nos Açores. Bom dia, Sérgio Costa.
6: Olá, viva, Zé. Bom dia.
5: Vamos aos destaques desta edição.
6: Alguns portugueses na Venezuela podem regressar a Portugal num voo da Força Aérea. Deixem-nos trabalhar. Os dirigentes escolares afastam responsabilidades nos problemas na correção dos exames nacionais.
5: As temperaturas máximas previstas para hoje: Lisboa e Faro, 31 graus, Porto, 28, nas Ilhas Funchal, 26, Ponta Delgada, 23 graus de máxima. A edição das 10 agora.
6: Alguns portugueses que estão na Venezuela poderão regressar em breve a Portugal. A Renascença sabe que poderão viajar a bordo de um avião da Força Aérea, a organização da viagem, na qual poderão regressar cidadãos nacionais que pretendam abandonar a Venezuela, está a ser coordenada pela Embaixada em Caracas. Entretanto, subiu para 89 o número de portugueses desaparecidos na sequência dos sismos da semana passada. Nesta altura está confirmada a morte de 53 cidadãos nacionais ou luso-descendentes. Atrasos na correção dos exames nacionais, deixem-nos trabalhar. É desta forma que a Associação Nacional de Diretores de Agrupamentos e Escolas Públicas afastam responsabilidades nos erros da correção ou atrasos na correção dos exames nacionais e deixa críticas ao Júri Nacional de Exames. Filinto Lima considera lamentável o comunicado enviado durante o fim de semana e lembra que os professores ainda não receberam os enunciados.
7: Deixem-nos trabalhar, deem-nos trabalho e eu pergunto qual é a necessidade ao sábado, dizer às escolas, aos professores, ao país, que a culpa também é das escolas. As escolas não têm culpa nenhuma. As escolas fizeram o seu trabalho, estão a fazer bem o seu trabalho e só querem é que eles deixem de trabalhar. Agora, têm que lhes dar trabalho.
6: É uma posição tomada depois do Júri Nacional de Exames ter colocado nas escolas a responsabilidade por erros nas convocatórias de professores para a correção das provas. Neste ano letivo, os alunos continuam a escrever os exames nacionais à mão. O papel é depois digitalizado e enviado aos professores. O presidente da Associação dos Diretores de Escolas recusa responsabilidades nos problemas que se têm verificado. Filinto Lima diz que o problema está na tecnologia usada. O meio aéreo juntou-se na última hora às operações de rescaldo no incêndio de Freixo de Espada à Cinta, que mobiliza ainda 130 operacionais. Hoje, mais de metade do território continental está sob risco elevado, muito elevado, ao máximo de fogo rural. Guarda, Castelo Branco, Porto Alegre, Évora e Beja estão sob aviso amarelo devido às elevadas temperaturas. O Papa alerta contra a rigidez das posições na Igreja Católica de Leão XIV. Presidiu esta manhã a missão solene de São Pedro e São Paulo, com a imposição do pálio a 35 arcebispos metropolitas provenientes de todo o mundo. Na homilia, o Papa apelou à unidade da Igreja.
8: A comunhão na Igreja não se constrói endurecendo nas próprias posições, mas procurando no coração de todos os pontos de encontro na verdade, à luz da qual cada um se torna para o outro instrumento de crescimento. Nesta perspectiva, poderíamos interpretar a tarefa confiada pelo Senhor a Pedro e aos seus sucessores em benefício de todo o povo santo de Deus.
6: Palavras do Papa Leão XIV esta manhã perante cardeais e arcebispos de todo o mundo. Ponto final nesta edição das 10 notícias de novo na antena da Renascença às 11, com a edição de Vítor Mesquita.
5: Combinado. Até amanhã, Sérgio. Até amanhã. Edição das 10 com o Sérgio Costa.
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5: Então, muito bom dia, como é que está? Eu sou José Coimbra, boa segunda-feira. A Zizé está fora, porque faz anos hoje. Parabéns, Zizé! Quarta-feira fazemos aqui a festa. Vai ser uma semana de muito calor. Ontem passei a tarde na varanda a apanhar sol. Foi um domingo de moleza depois de ter ficado até às tantas a ver a seleção. Então, bom dia, boa semana. Estamos juntos.

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1: Olá, bom dia a todo o pessoal. Bom dia, minha taninha gatinha. Olha aí o teu maridão. Uma segunda-feira de manhã difícil. Ó, meu amor, desejo-te uma ótima segunda-feira, um ótimo dia. Tenhas um dia maravilhoso e que tudo corra bem. Bah, bom trabalho para todo o pessoal. Aquele abraço e aquela beijoca. E taninha gatinha, aqui o teu maridão. Corrante-se, meu amor. Bisou.

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2: Olá, voz do Caima, sou a Ana, queria ouvir a música Paula Fernandes, quero ser para você, para educar a todos vós, beijinho.

0: 10:45.
1: Bom dia.
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1: 10 e 51.
2: Bom dia.

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7: Muito bom dia, são 11 horas 10 nos Açores. Vamos às notícias. Quais são os títulos desta edição, Vítor Mesquita?
8: SNS com déficit superior a 1.000 milhões de euros em 2025. Contas do Conselho das Finanças Públicas. Líder do PS espera que o Governo faça inversão de marcha na política de alianças parlamentares e deixe de depender do Chega.
7: Vamos ter uma semana quente. Para já, as máximas previstas para esta segunda-feira: Lisboa e Faro, 31 graus. Porto, 28. Nas Ilhas, Ponta Delgada, 23. Funchal, 26 graus de máxima. Agora, a edição das 11.
8: O Serviço Nacional de Saúde registra um déficit de 1.035 milhões de euros em 2025. Apesar de uma redução de mais de 500 milhões em relação ao ano anterior, o valor fica muito acima do previsto pelo Governo no Orçamento do Estado. São números avançados esta manhã pelo Conselho das Finanças Públicas. De acordo com o relatório agora publicado sobre o desempenho do SNS no último ano, a situação financeira do Serviço Nacional de Saúde continua a depender de reforços extraordinários de capital atribuídos pelos Estado. O mesmo documento revela que a receita total do SNS subiu quase 11% em relação ao ano anterior, a despesa aumentou cerca de 4,5%, a dívida a fornecedores externos do SNS subiu 148 milhões de euros face a 2024, situa-se nos 1,5 mil milhões de euros. O Conselho das Finanças Públicas alerta ainda que as reformas estruturais no SNS têm avançado de forma mais lenta do que as medidas de curto prazo. O documento aponta ainda que se mantém o problema persistente do acesso aos utentes aos cuidados de saúde. É um tema que está já desenvolvido no site da Renascença. O Ministério das Finanças esclarece que nunca esteve previsto um corte adicional no IRS para este ano. Em causa, a notícia do Jornal Público, que avança esta manhã que o Governo não vai reduzir o imposto durante o verão como nos últimos dois anos, devido ao impacto das tempestades nas contas públicas. Contactado pela Renascença, o gabinete de Miranda Sarmento afirma que nunca houve a intenção de baixar o imposto este ano, mas garante que continua de pé o compromisso para reduzir o IRS em 2027 e 2028. José Luís Carneiro pede ao Governo que faça inversão de marcha e deixe de depender do Chega, depois do PS ter viabilizado a descida a prestação social única. O líder socialista diz esperar que o Governo se deixe de temas ideológicos e dê resposta aos problemas que afetam o custo de vida dos portugueses.
9: As manobras ideológicas que o Governo tem conduzido com o Chega são a prova desse contramão em grande velocidade e na autoestrada, mas em contramão. Porque, veja, o que tem constituído uma autêntica barragem comunicacional, nomeadamente para que se tratem dos temas que dizem respeito à vida das pessoas, tem que ver com o modo como os partidos que constituíram momentaneamente uma maioria têm procurado distrair as atenções dos portugueses.
8: Depois de viabilizar a PSU, o líder do PS espera que o Governo faça marcha atrás na relação com o Chega. José Luís Carneiro, em declarações aos jornalistas, após uma viagem de comboio na linha de Sintra, onde distribuiu panfletos do PS sobre medidas que a bancada parlamentar foi apresentando e que foram chumbadas pelo Governo. As jornadas parlamentares do PS têm como tema as respostas ao aumento do custo de vida. Alguns portugueses que estão na Venezuela poderão regressar em breve a Portugal. A Renascença sabe que poderão viajar a bordo de um avião da Força Aérea. A organização da viagem, na qual poderão regressar cidadãos nacionais que pretendem abandonar a Venezuela, está a ser coordenada pela Embaixada em Caracas. Entretanto, subiu para 89 o número de portugueses desaparecidos na sequência dos sismos da semana passada. Nesta altura, está confirmada a morte de 53 cidadãos nacionais ou luso-descendentes. Tudo em permanente atualização, Zé, no site da Renascença.
7: Ok. Até já, Vítor.
8: Até já.
7: Edição das 11 com Vítor Mesquita.
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1: Olá, daqui a Soraya Pinheiro de Valga. Hoje gostaria de ouvir a música do Jorge Atrevido para dedicar à minha família, amigos, professores e à minha turma 12º TAI. Obrigada, beijinhos.

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4: Bom dia, sou Constantino Costa de Sagrada Madeira. Queria ouvir uma música de Alex Rose no tema Dante. Para dedicar a vocês na rádio, a todos os ouvintes, aos meus filhos e à restante família. Obrigado e bom dia.

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4: 12 horas.
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6: O anjo do Senhor anunciou a Maria.
7: E ela concebeu do Espírito Santo.
6: Ave Maria.

0: Rogai por nós, Santa Mãe de Deus,
1: para que sejamos dignos das promessas de Cristo.
0: Oremos. Infundi, Senhor, a vossa graça em nossas almas, para que nós, que pela anunciação do anjo, conhecemos a encarnação de Cristo, vosso Filho, pela sua paixão e morte na cruz, e com a intercessão da bem-aventurada Virgem Maria, alcancemos a glória da ressurreição. Por Cristo, Senhor nosso.
1: Amém.
0: Glória ao Pai, e ao Filho, e ao Espírito Santo.

0: Agora passam 3 minutos do meio-dia, vamos aos destaques desta edição. Vítor Mesquita.
1: Corte adicional de IRS este ano, o governo diz que nunca esteve previsto. SNS com déficit de 1.035 milhões de euros em 2025.
0: Está no ar a edição do meio-dia.
1: Apesar de uma redução de mais de 500 milhões de euros em relação ao ano anterior, o Serviço Nacional de Saúde registra um déficit de 1.035 milhões de euros em 2025. São números avançados esta manhã pelo Conselho das Finanças Públicas, que lembra que o valor fica ainda assim acima do previsto pelo Governo no Orçamento do Estado. De acordo com o relatório sobre o desempenho no SNS, no último ano, a situação financeira do Serviço Nacional de Saúde continua a depender de reforços extraordinários de capital atribuídos pelo Estado. O mesmo documento revela que a receita total do SNS subiu quase 11% em relação ao ano anterior, a despesa aumentou cerca de 4,5%, a dívida a fornecedores externos subiu 148 milhões de euros em relação a 2024, situa-se nos 1,5 mil milhões de euros. O Conselho das Finanças Públicas alerta ainda que as reformas estruturais no SNS têm avançado de forma mais lenta do que as medidas de curto prazo. O documento aponta que se mantém o problema persistente do acesso dos doentes aos cuidados de saúde. É um tema que está já desenvolvido no site da Renascença. O Ministério das Finanças esclarece que nunca esteve previsto um corte adicional do IRS para este ano. Em causa, a notícia do Jornal Público, que avança que o Governo não pretende reduzir o imposto durante o verão, como nos últimos dois anos, devido ao impacto das tempestades nas contas públicas. Contactado pela Renascença, o gabinete de Miranda Sarmento afirma que nunca houve a intenção de baixar o imposto este ano, mas garante que continua de pé o compromisso para reduzir o IRS em 2027 e 2028. Ouvido pela Renascença, Ricardo Cabral, professor na área de Finanças Públicas, considera que a opção do Governo não é a mais adequada perante a subida dos preços nos últimos meses.
2: Parece-me que eles estão preocupados novamente com o déficit, com a dívida e com as estatísticas, e não com o rendimento da população e o desenvolvimento do país, não é? Portanto, para mim é muito mais importante políticas que se preocupam com o desenvolvimento do país, assegurar crescimento e com o rendimento das famílias, do que propriamente andar a gerir as contas públicas para ter mais 0,5 ou menos 0,5 de saldo orçamental.
1: Na leitura do especialista, o Governo devia fazer exatamente o contrário, ponderar uma descida do IRS mais acentuada do que nos anos anteriores.
2: O Governo até deveria corrigir e aumentar o rendimento, o que significa aumentar, se isto fosse noutros tempos, não é? O Governo teria revisto o aumento de salários e aumento de pensões para fazer face ao aumento da inflação que ocorre. O Governo não está a fazer isso, antes pelo contrário. Está a tirar uma medida que foi pontual no ano passado, mas constitui um aumento de rendimento e, na prática, está a subtrair esse rendimento às famílias este ano.
1: Opinião de Ricardo Cabral, economista, professor na área de Finanças Públicas, ouvido pelo jornalista Alexandre Abrantes Neves. José Luís Carneiro pede explicações ao Governo sobre os problemas na correção dos exames do ensino secundário. O líder do PS falava esta manhã aos jornalistas à saída de uma iniciativa das jornadas parlamentares do partido em Loures.
3: Há relatos, há reportes de situações que são preocupantes e que nos devem preocupar. Vamos aguardar pelas explicações que o Ministro da Educação tem a dar, certamente terá explicações, é importante conhecê-las, é importante não fazermos pré-juízos ou pré-julgamentos, é preciso saber o que se passa. Agora, que é devido uma palavra de explicação e que deve ser uma explicação clara, inequívoca, sobre as razões do atraso. Na sexta-feira passada havia 4 dias de atraso em relação ao início da correção das provas.
1: O PS já pediu a presença do Ministro da Educação no Parlamento.
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1: Câmara compra 1000 livros de Era Uma Vez, A Lã e a Neve. A Câmara Municipal de Oliveira das Meias vai investir mais de 8.600 € na compra de 1000 exemplares do livro Era Uma Vez, A Lã e a Neve, destinados às bibliotecas escolares do concelho. A aquisição foi feita por ajuste direto à editora Letras e Coisas, que detém os direitos de publicação desta adaptação juvenil da obra A Lã e a Neve, de Ferreira de Castro. Os livros deverão ser entregues no prazo de 10 dias à Divisão Municipal de Educação e Juventude na Biblioteca Municipal de Ferreira de Castro. A nova edição dá continuidade ao projeto de adaptação das obras do escritor oliveirense para os mais jovens, iniciado com Era Uma Vez, A Selva. Oliveirense é campeã nacional de sub-13. Oliveirense conquistou o título nacional de hóquei em patins no escalão de sub-13 ao vencer o Valongo por 4-2 na final disputada este domingo. A equipa de Oliveira das Meias fechou a fase final com vitórias expressivas sobre Benfica e Sporting antes de superar o conjunto anfitrião na decisão. Já os sub-17 da Oliveirense ficaram às portas do título ao perderem a final frente ao Benfica por 3-0. No escalão de sub-15 e sub-19, a equipa oliveirense foi eliminada na primeira fase da competição. Oliveirense na comunitiva portuguesa rumo ao Mundial Universitário de Futsal. O oliveirense Pedro Pinho vai integrar a comitiva portuguesa no Campeonato Mundial Universitário de Futsal, que decorre entre 1 e 7 de julho em Varsóvia, na Polónia. O jovem de 27 anos será o responsável pela comunicação da Federação Académica do Desporto Universitário de Portugal, assegurando a divulgação da participação das seleções nacionais universitárias masculina e feminina e a ligação aos órgãos de comunicação social. Pedro Pinho afirma que esta nomeação representa um enorme orgulho e uma oportunidade para promover o desporto universitário português além fronteiras.
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2: Bom dia.

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2: As meninas do cabeleireiro Vítor Hugo Paris querem dedicar a música TV ao Paulinho e ao Marquinho. Beijinhos!

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1: Olá, sou a Ana, queria ouvir um tema do Anselmo para dedicar a todos vós. Beijinhos.

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2: Olá! É segunda-feira, 29 de junho, dia de São Pedro, feriado em alguns municípios e a prova de resistência para os outros. Santo António já casou, São João já saltou e agora chega São Pedro com as chaves do céu a ver também se abre a porta à boa disposição. E como há sardinha, manjerico e arraial, só faltavam mesmo os parodiantes para animar o pessoal.

0: Então agora a política anda toda à volta da prestação social do Anica.
1: Aí anda, sim, senhor.
0: E resolve tudo.
1: É, resolve logo para metade. Antes havia muitos apoios e ninguém percebia nada. Agora passa a haver um só e ninguém percebe na mesma. Então, ouviste? Portugal já está a pensar no próximo jogo do Mundial.
0: É normal. O português pensa sempre no próximo jogo.
1: Ah, e no trabalho?
0: Também pensa. Ora, será que consigo ver o jogo no trabalho?
1: É lá. Dizem que a inteligência artificial está a mexer com a economia mundial.
0: Ha! Pudera! Agora até os bancos estão nervosos.
1: O quê? Com medo que essa tal inteligência lhes tire o trabalho?
0: Não! Com medo que ela descubra para onde foi o dinheiro!
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12: Obrigado, Isabel.
11: Uma edição saída de emergência. Por aqui o Dr. Sfala Mata é um médico mesmo à maneira.
13: Diga, Sr. Dr. Sfala Mata.
14: Olha lá, enfermeira ligadora, quem é que cozeu este doente?
13: Bem, essa costura foi feita pela Doutora Seringa.
14: Eu logo vi. Doutora Seringa, chega aqui, por favor.
13: Ai, o que é que eu fiz agora, doutora?
14: Importa-se me explicar que pontos são estes?
13: Oh, pois é. O doutor realmente não tem obrigação nenhuma de estar a par dos vários pontos que se usam nas rendas e bordados. A verdade é que, como o paciente já está nas últimas, eu achei que este ponto era o mais adequado.
14: Mas que ponto é este, afinal?
13: Ponto de cruz, doutor. Sim, doutora.
14: O que é que está a fazer juntamente com essas auxiliares? Posso saber?
13: Nós estamos a engomar, Sr. Dr. Sfala Mata.
14: A engomar? A engomar uma paciente?
13: Então foi o tratamento que a doutora Seringa recomendou?
14: Eu já devia calcular. Doutora Seringa!
13: Ai, o que é que eu fiz desta vez, doutora?
14: A doutora mandou engomar esta senhora que era para a cirurgia estética. Porquê?
13: Como o doutor me disse que era preciso fazer tudo para lhe tirar aquelas rugas que ela tem, eu mandei que a passassem a ferro.
14: Ai.
13: É? Chamou, doutor Sfala Mata.
14: Mas há quanto tempo é que este doente está aqui metido nesta banheira?
13: Ah, dia e meio. Mas precisa ficar mais 12 horas ainda.
14: Precisa? Mas precisa porquê, enfermeira ligadora?
13: Por ordem da doutora Seringa.
14: Tinha que ser, tinha. Doutora Seringa.
13: Ah, o que é que eu fiz desta vez, doutora?
14: Porquê é que este paciente está metido nesta banheira cheia de água há mais de 36 horas?
13: Ora, para tratamento, doutora, é que as análises acusaram um nível exageradíssimo de cloreto de sódio.
14: Sim, cloreto. E depois?
13: Então, o doente tem sala mais, doutora? Assim sendo, para evitar que eu fique muito salgado, fiz como costumo fazer lá em casa ao bacalhau. Mandei pô-lo de molho 48 horas.
14: Ah, mulheres! Mulheres!
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11: Ora, aí está o Mundial de Futebol, esse grande momento em que toda a gente fica especialista. O mecânico percebe de tática, o padeiro percebe de pressão alta. E o senhor que nunca acerta no Euromilhões sabe exatamente quem vai ganhar nos penaltis.
16: Eu vi logo, aquele lateral estava mal colocado.
17: Ela, tu ontem estacionaste-me em cima do passeio, pá.
16: Isso é diferente, no passeio não há VAR.
11: Pois devia de haver. Aliás, com o Mundial, o VAR já entrou na vida dos portugueses.
18: Ô Antunes, então esse relatório está pronto?
19: Ô chefe, está em análise.
18: Análise de quê?
19: É do VAR.
18: VAR?
19: Verificação administrativa do relatório. Olha, pode demorar. Há dúvidas no segundo parágrafo.
11: Em casa igual.
20: Ah, quem é que comeu a última sardinha?
21: Não, não fui eu.
20: Ah, foste.
21: Peço imagens. Imagens.
20: Quais imagens?
21: Eis a travessa. Quer ver se a sardinha já tinha ultrapassado totalmente a linha do meu prato.
11: No café é pior ainda.
22: Ora, a bica é para quem?
14: É para mim.
21: Era minha.
22: Calma, meus senhores, calma. Vamos ao VAR.
14: E então?
22: Ora, depois de analisadas as imagens, a bica é repetida. Houve interferência do pastel de nata.
11: É isto o Mundial. 90 minutos de jogo, 7 horas de comentários e uma certeza absoluta.
21: Qual?
11: O português não quer ganhar o Mundial. Quer é que o Mundial lhe dê razão.
21: Protesto. Essa conclusão está fora de jogo.
11: E está validada, está validada. O VAR confirma, o VAR confirmou. Era piada.
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13: Cada vez há mais gente a dar ao badalo. Por que será?
25: Oh, filha, dão ao badalo. Por mais dá jeito a vizinha.
26: Agora com o Mundial, até há VAR para tudo.
21: Ainda bem, olha, é que eu ontem pedi o VAR lá em casa.
26: Para quê?
21: Era para ver se eu tinha mesmo dito que ia lavar a louça ou se foi um erro de interpretação.
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5: 13 horas.
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7: Boa tarde, é uma hora, meio-dia nos Açores. Altura para irmos ao encontro das notícias na Renascença. Vítor Mesquita, boa tarde.
8: Boa tarde, Paulo.
7: Quais são os títulos em destaque?
8: Primeiro-ministro deixa palavra de pesar e esperança ao povo venezuelano. Movimento Missão Escola Pública cria escusa de responsabilidade para professores que corrigem exames nacionais.
7: Início de tarde de segunda-feira com 24 graus no Porto, Faro com 25, Lisboa 27, Castelo Branco está com 30. As notícias à hora certa na Renascença com Vítor Mesquita.
8: Abro com uma informação de trânsito para lhe dizer que a circulação está a esta hora muito condicionada na A1, no sentido sul-norte, junto à área de serviço de Vila Nova de Gaia, onde ocorreu um acidente. O trânsito está a acumular-se, com a fila a estender-se quase até ao nó dos Carvalhos. O primeiro-ministro garante o compromisso e o empenho de Portugal nos trabalhos de recuperação e de salvamento na Venezuela, depois dos violentos sismos da semana passada. Esta manhã, em Santa Maria da Feira, Luís Montenegro deixou uma palavra de pesar e esperança ao povo venezuelano.
12: Quero enviar à Presidente da Venezuela e a todo o povo venezuelano e aos portugueses e lusodescendentes que vivem na Venezuela, que, para além das equipas que já mobilizámos para lá e que estão no terreno, tentaremos, nos próximos meses e anos, estar ainda mais perto daquele povo e daquele país para podermos construir um futuro mais próspero e mais justo também para aquele território e para aquela população.
8: O primeiro-ministro Luís Montenegro, alguns portugueses que estão na Venezuela poderão regressar em breve a Portugal. A Renascença sabe que poderão viajar a bordo de um avião da Força Aérea, a organização da viagem na qual poderão regressar cidadãos nacionais que pretendem abandonar o país, está a ser coordenada pela Embaixada em Caracas. Escutávamos Luís Montenegro durante a cerimónia de lançamento da primeira pedra da nova fábrica da Lufthansa Técnica em Santa Maria da Feira, onde o CEO da transportadora alemã, Carsten Spohr, garante estar pronto para assumir a gestão da TAP a todo momento.
27: Estamos aqui porque já demonstramos com os nossos investimentos que os governos ficam muito satisfeitos quando permitem uma parceria com o grupo Lufthansa. Estou pronto. Posso começar esta noite se o primeiro-ministro quiser. Sim, estamos prontos.
8: O CEO da Lufthansa esta manhã em Santa Maria da Feira. Polémica com os exames nacionais. O movimento Missão Escola Pública acaba de disponibilizar aos professores classificadores de exames uma proposta diminuta de escusa de responsabilidade. O movimento alega que não estão reunidas as condições para uma classificação rigorosa das provas, em causa os problemas registados no novo sistema de correção digital que o Júri Nacional de Exames garante estar a resolver. Esta manhã, o presidente da Associação de Diretores de Agrupamentos e Escolas Públicas, Filinto Lima, rejeitou na Renascença qualquer responsabilidade das escolas. E José Luís Carneiro pede explicações ao Governo sobre os problemas na correção dos exames. Perante a notícia do Correio da Manhã, que avança que uma professora já falecida foi chamada a classificar exames, o líder do PS diz que há explicações a dar.
28: Há relatos, há reportes de situações que são preocupantes e que nos devem preocupar. Vamos aguardar pelas explicações que o Ministro da Educação tem a dar, certamente terá explicações, é importante conhecê-las, é importante não fazermos prejuízos ou pré-julgamentos, é preciso saber o que se passa. Agora, que é devido uma palavra de explicação e que deve ser uma explicação clara, inequívoca, sobre aquilo, sobre as razões do atraso. Na sexta-feira passada havia 4 dias de atraso em relação ao início da correção das provas.
8: O PS já pediu a presença do Ministro da Educação no Parlamento para dar explicações sobre a plataforma de correção de exames do secundário. O PSD vai chamar ao Parlamento os antigos governantes do PS, incluindo o atual secretário-geral socialista, por causa da duplicação do número de imigrantes nos últimos anos. De acordo com os dados do Instituto Nacional de Estatística, revelados há uma semana, Portugal tem 1,6 milhões de imigrantes, o que representa...
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2: Olá, Cama FM. Gostaria de ouvir Anjos, porquê? Para todo o auditório e para a Edith, com um beijinho especial. Obrigada, beijinhos.

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2: Olá, queria ouvir Carlão, o tema Contigo, de José para Marisa. Obrigado.
3: Esteja com quem estiver.

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5: 14 horas.
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7: São 2 horas menos 1 hora nos Açores. Vamos ao encontro das notícias. Vitor Mosquita, boa tarde.
8: Boa tarde, Paulo.
7: Títulos para esta edição.
8: Venezuela, 17 portugueses vão ser repatriados, devem chegar esta terça-feira, adianta o Ministro da Defesa. Tiroteio na Alemanha faz pelo menos 5 vítimas mortais.
7: Quanto a temperaturas, o Porto está com 25 graus, Faro 26, Lisboa 29, Évora registra 33. Notícias na Renascença com Vítor Mosquita.
8: Pelo menos 5 mortos foi o balanço de um tiroteio na cidade de Stade, no norte da Alemanha. De acordo com a agência Reuters, os motivos estão por apurar. Haverá já 2 suspeitos detidos. De acordo com a imprensa local, o tiroteio terá acontecido num centro juvenil. Sismo na Venezuela. 17 cidadãos portugueses vão ser repatriados numa aeronave da Força Aérea. A informação é confirmada esta tarde pelo Ministro da Defesa. Nuno Melo afirma que está previsto o envio de uma nova aeronave para repatriamento de 17 cidadãos nacionais que deverão chegar a Beja já esta terça-feira. Esta manhã, em Santa Maria da Feira, o Primeiro-Ministro garantiu o compromisso e o empenho de Portugal nos trabalhos de recuperação e de salvamento no país. Luís Montenegro deixou palavras de pesar e esperança ao povo venezuelano.
9: Quero enviar à Presidente da Venezuela e a todo o povo venezuelano e aos portugueses e lusodescendentes que vivem na Venezuela que, para além das equipas que já mobilizámos para lá e que estão no terreno, tentaremos, nos próximos meses e anos, estar ainda mais perto daquele povo e daquele país para podermos construir um futuro mais próspero e mais justo também para aquele território e para aquela população.
8: O Primeiro-Ministro Luís Montenegro, os sismos registados na Venezuela causaram até ao momento pelo menos 1.450 mortos, mais de 3 mil feridos entre as vítimas mortais. Há pelo menos 53 portugueses e lusodescendentes, 89 estão desaparecidos ou incontactáveis. Surpreendidos e descontentes, é assim que dizem estar os sindicatos da PSP, que hoje estiveram reunidos com o Ministro da Administração Interna. Foi o segundo momento de negociações no quadro encontro do retomar do diálogo para dar cumprimento a um acordo assinado há 2 anos. Luís Neves apresentou medidas ligadas à saúde mental e um suplemento para os agentes que trabalham nos aeroportos, questões salariais só para depois do verão, e Paulo Santos, da ASP, contesta.
10: Setembro ou outubro já vai muito tarde para que efetivamente as medidas entrem em vigor. Está a faltar que o Governo assuma concretamente o acordo que foi celebrado e dê passos e nos diga: nós temos um envelope financeiro e queremos falar de salários e suplementos.
8: Paulo Santos, da Associação Sindical dos Profissionais de Polícia. A esta hora decorrem reuniões no Ministério com as associações sindicais da GNR. Polémica com os exames nacionais. O movimento Missão Escola Pública disponibiliza aos professores classificadores uma proposta de minuta de escusa de responsabilidade. O movimento alega que não estão reunidas as condições para uma classificação rigorosa das provas. Em causa estão os problemas registados no novo sistema de correção digital, que o Júri Nacional de Exames garante estar a resolver. Esta manhã, o presidente da Associação de Diretores de Agrupamentos e Escolas Públicas, Filinto Lima, rejeitou na Renascença qualquer responsabilidade das escolas. O líder do PS, José Luís Carneiro, pede explicações ao Governo. Em última hora, a indicação de que está condicionada a circulação na linha do, ou melhor, no metro do Porto, devido a um atropelamento na estação de Francos, de acordo com a notícia avançada pelo portal Notícias ao Minuto. Tratar-se-á de um jovem de 22 anos, atropelado por uma composição na estação de Francos. A vítima estará encarcerada. Este é um tema, Paulo, que vamos tentar esclarecer.
7: Muito bem. Foi a edição das duas na Renascença com o Vítor Mesquita. Até já, Vítor.
8: Até já.
7: Gracie Abrams canta para si já de seguida.
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7: Não quero que lhe falte nada, muito menos companhia e aquela música que tanto adora. Conte comigo para a tarefa, sempre aqui consigo na Renascença, nos seus inícios de tarde, estou eu, Paulo Fragoso. Boa tarde, obrigado pela companhia e, se for o seu caso, aproveite bem, bom feriado, bom São Pedro.

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1: Olá, bom dia a todo pessoal, bom dia a minha taninha gatinha, olha aí o teu maridão, uma segunda-feira de manhã difícil. Oh meu amor, desejo-te uma ótima segunda-feira, um ótimo dia, tenhas um dia maravilhoso e que tudo corra bem. Bah, bom trabalho para todo o pessoal, aquele abraço e aquela beijoca e taninha gatinha aqui o teu maridão, corrando-se a mão na morra. Bisou.

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2: Duas e 32.
3: Boa tarde.

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1: Olá, a empresa Futuro Componentes de Calçada em Macieira de Sarnes deseja uma boa semana de trabalho a todos os colaboradores, clientes e amigos. A música era Dire Straits, Money for Nothing. Beijinhos!

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1: 15 horas.
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2: Câmara compra 1000 livros de Era Uma Vez, A Lã e a Neve. A Câmara Municipal de Oliveira das Meias vai investir mais de 8.600 euros na compra de 1000 exemplares do livro Era Uma Vez, A Lã e a Neve, destinados às bibliotecas escolares do concelho. A aquisição foi feita por ajuste direto à editora Letras e Coisas, que detém os direitos de publicação desta adaptação juvenil da obra A Lã e a Neve, de Ferreira de Castro. Os livros deverão ser entregues no prazo de 10 dias à Divisão Municipal de Educação e Juventude na Biblioteca Municipal de Ferreira de Castro. A nova edição dá continuidade ao projeto de adaptação das obras do escritor oliveirense para os mais jovens, iniciado com Era Uma Vez, A Selva. Oliveirense é campeã nacional de sub-13. Oliveirense conquistou o título nacional de hóquei e patins no escalão de sub-13 ao vencer o Valongo por 4-2 na final disputada este domingo. A equipa de Oliveira das Meias fechou a fase final com vitórias expressivas sobre Benfica e Sporting antes de superar o conjunto anfitrião na decisão. Já os sub-17 da Oliveirense ficaram às portas do título ao perderem a final frente ao Benfica por 3-0. No escalão de sub-15 e sub-19, a equipa oliveirense foi eliminada na primeira fase da competição. Oliveirense na comunitiva portuguesa rumo ao Mundial Universitário de Futsal. O oliveirense Pedro Pinho vai integrar a comitiva portuguesa no Campeonato Mundial Universitário de Futsal, que decorre entre 1 e 7 de julho em Varsóvia, na Polónia. O jovem de 27 anos será o responsável pela comunicação da Federação Académica do Desporto Universitário de Portugal, assegurando a divulgação da participação das seleções nacionais universitárias masculina e feminina e a ligação aos órgãos de comunicação social. Pedro Pinho afirma que esta nomeação representa um enorme orgulho e uma oportunidade para promover o desporto universitário português além fronteiras.
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4: Boa tarde.

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1: Boa tarde, aqui fala o Nuno. Eu queria dedicar uma música dos Azeitonas com o tema à vossa escolha, para dedicar à minha família, a vocês aí, com o resto, o boa tarde, e a todas as mulheres deste país.
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1: Olá, dedico ao amor da minha vida a música O Meu Abrigo dos Melling. Beijinhos.

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4: 16 horas. 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
5: Boa tarde, são agora 4 horas 3 nos Açores. À altura de atualizarmos toda a informação aqui na Renascença com o Miguel Coelho. Boa tarde.
6: Olá, Inês, boa tarde.
5: O que é que há a destacar agora, Miguel?
6: O Ministro da Educação afirma que, apesar dos problemas na correção dos exames, os prazos vão ser cumpridos. Mundial de Futebol, João Félix desvaloriza o segundo lugar de Portugal e acredita que defrontar seleções europeias pode ser favorável.
5: Vamos então às notícias das 4 com o Miguel Coelho para ouvir agora.
6: Ministro da Educação assegura que a correção dos exames nacionais continua a decorrer dentro dos prazos previstos e garante que nenhum aluno será prejudicado pelas falhas reportadas até agora. Fernando Alexandre afirma que as equipas de professores classificadores foi reforçada e que as equipas foram reforçadas e que todos vão ter o tempo habitual para fazerem as correções.
7: Nós continuamos dentro dos prazos previstos, ou seja, os professores todos os anos têm 10 dias úteis para corrigir os exames e aquilo que o Educa nos diz é que vai garantir esses 10 dias úteis para os professores corrigirem os exames. Hoje já há muitos professores a corrigirem exames, ou seja, muitos já receberam perguntas para corrigir no seu espaço partilhado e credenciado.
6: O Ministro da Educação, em declarações aos jornalistas na Universidade Portucalense, no Porto, anunciou uma auditoria ao processo de exames, dizendo, contudo, que o atual modelo é para manter. Já a Ministra da Saúde mostra-se preocupada com os efeitos da onda de calor que começa a atingir o país. Hoje já há 5 distritos sob aviso amarelo. Na quarta-feira, todo o território do continente estará sob aviso, com temperaturas a rondarem os 40 graus em várias zonas. Ana Paula Martins garante que o SNS está preparado, mas admite que a mortalidade pode aumentar.
8: Quando existem ondas de calor com esta magnitude, naturalmente que o nosso indicador, o Ícaro, que mede exatamente a relação entre o aumento significativo de temperatura e o impacto potencial na mortalidade, obviamente que acusa aqui a possibilidade de um impacto na mortalidade, tal como está a acontecer noutros países, eu recordo França, que tem sido um dos países muito fustigados. Naturalmente, nós fazemos tudo para que esse impacto não se faça sentir.
6: A Ministra da Saúde, em Matosinhos, à margem da abertura de um programa de intervenção para dependência de videojogos, pediu especial atenção a bebés, idosos e pessoas com doenças crónicas face à onda de calor. Sismos na Venezuela. 17 portugueses vão ser repatriados numa aeronave da Força Aérea, informação confirmada pelo Ministro da Defesa. Nuno Melo adiantou que está previsto o envio de um novo avião nas próximas horas para repatriamento deste grupo de cidadãos nacionais, que deverão chegar a Beja já amanhã. Os sismos na Venezuela causaram pelo menos 1.450 mortos e mais de 3 mil feridos, havendo ainda mais de 60 mil desaparecidos. Entre os mortos há pelo menos 53 portugueses e lusodescendentes e outros 89 estão desaparecidos ou incontactáveis. No Mundial de Futebol, João Félix diz que o facto de Portugal ter pela frente um caminho com mais seleções europeias é uma mais-valia. O avançado do Al Nassr foi escolhido para ser o porta-voz do grupo na conferência de imprensa desta tarde em Palm Beach. Diz que a equipa conhece melhor a Croácia e desvaloriza o segundo lugar no grupo.
9: Sabemos o que podemos esperar deles, sabemos o que temos de fazer, e até acho que é uma mais-valia termos que jogar contra eles, porque é uma seleção europeia, estamos habituados a vê-los jogar, já jogámos contra eles, então sabemos bem as suas forças, as suas debilidades, e é analisar e aproveitar da melhor forma.
6: A seleção treina a esta hora com 9 jogadores no ginásio e os restantes 18 a treinar na relva. Portugal defronta a Croácia à meia-noite, de quinta para sexta-feira, segue para Toronto, onde vai decorrer o jogo depois de amanhã.
5: Estou muito curiosa para ver qual é que será o resultado, então, do próximo jogo de Portugal, ainda para mais depois
6: não
5: destas declarações.
6: Não é que estamos todos?
5: Sim. Não, mas depois do que o João Félix disse, ainda mais.
10: Opa, e depois do que o Martini diz também todas as semanas, eu estou sinto curiosíssimo. Isto... Mas olha, esperemos que eles tenham todos razão e que Portugal também aprenda.
5: Exatamente, exatamente. Obrigada, Miguel, até já.
6: Até já.
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5: Ai, 4:04 nesta segunda-feira. Boa viagem e uma ótima tarde com a Renascença e também com este takeaway que arranca agora comigo, Inês Nogueira e Daniel Leitão.
10: Yeah.
5: Saídos de um Rock in Rio Lisboa.
10: Sim, sim, ainda tenho, não sei se reparaste que eu quando entrei ainda deixei um rastro de pó.
5: Ah, sim, sim, é possível. Sim. Imagina, se tu ainda deixaste um rastro de pó, eu que vim de lá ontem, imagina o que é que eu não deixei.
10: Não, tu deixaste um rastro de Inês.
5: Exato.
10: Quando entraste,
5: então, não me digas.
10: Eras um monte de pó e deixaste um rastro de Inês.
5: Este
10: porque estiveste lá,
5: existe.
10: Eu já tomei mais pelo menos um banho do que tu.
5: Exatamente, pelo menos mais um. Mas olha, eu ontem cheguei a casa, não quero estar em erro, mas foi o quê? 1:30 da manhã.
10: Uhum.
5: Primeira coisa que eu fui fazer, banho, de cima a baixo, cabelo e tudo.
10: Tu estavas a trabalhar até às 7.
5: Pois é, senhor.
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13: Boa tarde.

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2: Boa tarde, sou o Constantino Costa, de São João da Madeira. Queria ouvir uma música de Pablo Alborán, Não Tema a Vossa Escolha, para dedicar a todos os ouvintes, vocês da rádio e à minha família completa. Obrigado e boa tarde.

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2: Olá, voz do Carmen, sou a Ana. Quero ouvir a música do Anselmo. Para dedicar às minhas meninas, beijinhos.

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1: 4 e 44.
2: Boa tarde.

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6: Boa tarde, são agora 5 horas 4 nos Açores. É a altura de irmos à edição das 5 com Miguel Coelho. Boa tarde.
7: Olá, boa tarde, Inês.
6: O que é que há a destacar agora, Miguel?
7: Aumenta para 56 o número de portugueses e lusodescendentes entre as vítimas mortais dos sismos na Venezuela. Nuno Borges qualificou-se para a segunda ronda do torneio do Wimbledon.
6: Vamos ainda às temperaturas que se fazem sentir nesta altura. O Porto a chegar aos 27 graus, Lisboa a marcar 30, Faro mais quente a chegar aos 33, o Funchal a marcar 25 e Ponta Delgada com 21 graus. Agora sim, as notícias das 5 com Miguel Coelho.
7: Subiu para 56 o número de portugueses e luso-venezuelanos mortos na sequência dos sismos da semana passada, entre eles 8 crianças. De acordo com o Ministério dos Negócios Estrangeiros, também aumentaram os desaparecidos com ligação a Portugal. São agora 91, 54 homens e 37 mulheres. Espera-se, entretanto, para amanhã a chegada de 17 portugueses que vão ser repatriados da Venezuela. A informação foi confirmada pelo Ministro da Defesa. Nuno Melo diz que viajam num avião da Força Aérea que vai aterrar em Beja.
8: Está previsto o envio de uma nova aeronave para repatriamento de 17 cidadãos nacionais que chegarão em princípio a Beja no próximo dia 30. Até lá, é bom de referir que as Forças Armadas dispõem também de meios e equipamentos que a solicitação serão entregues com deslocamento até à Venezuela.
7: Nuno Melo, em declarações em Sintra, no encerramento do curso de comandos, os sismos na Venezuela causaram pelo menos 1.450 mortos, mais de 3 mil feridos, havendo ainda mais de 60 mil pessoas dadas como desaparecidas. A Organização Humanitária Médicos Sem Fronteiras está, entretanto, muito preocupada com a situação nos cada vez mais numerosos acampamentos improvisados em toda a área metropolitana de Caracas. Há milhares de pessoas sem abrigo ou alojadas em centros sem condições, onde falta tudo, é o que relata Andrea Spet, coordenador-geral da Médicos Sem Fronteiras na Venezuela.
9: Estamos a observar muitas necessidades básicas, como água, alimentos e abrigo, além da necessidade de roupa, por parte de pessoas que tiveram de abandonar as suas casas e não puderam regressar.
10: Igual que as necessidades básicas em quanto a tomar em conta da saúde.
9: Há também exigências relacionadas com a saúde e um aspecto que não pode ser descurado, que é a saúde mental. Neste momento estamos a planear a implementação de clínicas móveis para atender a todas estas diferentes áreas e integrar o apoio psicológico a pessoas traumatizadas que ficaram sem nada.
10: Para a gente traumatizada que se encontra sem nada.
7: Ainda segundo Andrés Spet, a Organização Médicos Sem Fronteiras continua a distribuir kits de emergência pelos hospitais de Caracas e de La Guaira, que esgotaram as suas reservas na sequência dos sismos da semana passada. 8 unidades já receberam material que cobre as necessidades de tratamento de aproximadamente 3.500 pacientes. Por cá, o Ministro da Educação assegura que a correção dos exames nacionais continua a decorrer dentro dos prazos previstos e garante que nenhum aluno será prejudicado pelas falhas reportadas até agora. Fernando Alexandre diz que as equipas de professores classificadores foram reforçadas e todos vão ter o tempo habitual para fazerem as correções.
11: Nós continuamos dentro dos prazos previstos, ou seja, os professores todos os anos têm 10 dias úteis para corrigir os exames e aquilo que o Educa nos diz é que vai garantir esses 10 dias úteis para os professores corrigirem os exames. Hoje já há muitos professores a corrigirem exames, ou seja, muitos já receberam perguntas para corrigir no seu espaço partilhado e credenciado.
7: Em declarações aos jornalistas na Universidade Portucalense, no Porto, Fernando Alexandre garantiu que o atual modelo é para manter, mas anunciou uma auditoria ao processo de exames. Já hoje, o movimento Missão Escola Pública disponibilizou aos professores classificadores de exames nacionais uma proposta diminuta de escusa de responsabilidade. O movimento alega que não estão reunidas as condições para uma classificação rigorosa das provas. Em causa estão os problemas registados no novo sistema de correção digital.
6: E falamos agora de violência doméstica, uma realidade que marca muitas famílias e que também pode deixar impacto no ADN das vítimas. E os estudos dizem, Miguel, que esse efeito pode replicar-se até às duas gerações seguintes.
7: Sim, são conclusões científicas sobre o impacto da violência doméstica na saúde, tema desta semana do podcast da Renascença Romper o Silêncio, em parceria com a Associação Portuguesa de Mulheres Juristas. Ana Rita Victor, cardiologista, indica que podem ser numerosos os problemas clínicos que ocorrem nas vítimas.
12: A pessoa pode ter queixas de palpitações, de disritmia, pode andar com a tensão mais alta, que está mais que sabidamente associado. E isto é aquilo que, no fundo, dentro do iceberg, é aquilo que se vê, não é? É aquilo que a vítima consegue expressar, é aquilo que nós conseguimos medir. O cortisol mantido no tempo tem associado a si mesmo várias implicações. A primeira é a inflamação. Ora, a doença coronária, que está associada ao infarto agudo do miocárdio, não é uma relação unívoca, colesterol alto igual a infarto agudo do miocárdio. Nós sabemos que tem que haver um ambiente inflamatório para isso acontecer. AVC, insuficiência cardíaca, estar tão associado à vítima de violência doméstica.
7: Esta especialista revela que viver em contexto de violência doméstica causa alterações hormonais e até genéticas que podem passar para os filhos.
12: Esta explosão de cortisol no corpo e de adrenalina tem impactos a nível físico e o mais engraçado, eu acho que se fala pouco nisto, é no impacto que isto tem para as gerações a seguir. Há impacto que fica escrito no DNA da vítima, nos filhos deste.
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1: Olá, boa tarde. Queria ouvir a música do Zumbi para dedicar à Márcia. Beijinhos.

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4: 5:34.
5: Boa tarde.

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1: Boa tarde, sou Constantino Costa de Sousa da Madeira. Queria pedir uma música dos Irmãos de Verdade, Não Temo a Vossa Escolha, para dedicar a todos os ouvintes, vocês da rádio, aos meus filhos, à mãe dos meus filhos e à minha bastante família. Obrigado e boa tarde.

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6: 18 horas.
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7: Câmara compra 1000 livros de Era Uma Vez, A Lã e a Neve. A Câmara Municipal de Oliveira das Meias vai investir mais de 8.600 euros na compra de 1000 exemplares do livro Era Uma Vez, A Lã e a Neve, destinados às bibliotecas escolares do concelho. A aquisição foi feita por ajuste direto à editora Letras e Coisas, que detém os direitos de publicação desta adaptação juvenil da obra A Lã e a Neve, de Ferreira de Castro. Os livros deverão ser entregues no prazo de 10 dias à Divisão Municipal de Educação e Juventude na Biblioteca Municipal de Ferreira de Castro. A nova edição dá continuidade ao projeto de adaptação das obras do escritor oliveirense para os mais jovens, iniciado com Era Uma Vez, A Selva. Oliveirense é campeã nacional de sub-13. Oliveirense conquistou o título nacional de hóquei e patins no escalão de sub-13 ao vencer o Valongo por 4-2 na final disputada este domingo. A equipa de Oliveira das Meias fechou a fase final com vitórias expressivas sobre Benfica e Sporting antes de superar o conjunto anfitrião na decisão. Já os sub-17 da Oliveirense ficaram às portas do título ao perderem a final frente ao Benfica por 3-0. No escalão de sub-15 e sub-19, a equipa oliveirense foi eliminada na primeira fase da competição. Oliveirense na comunitiva portuguesa rumo ao Mundial Universitário de Futsal. O oliveirense Pedro Pinho vai integrar a comitiva portuguesa no Campeonato Mundial Universitário de Futsal, que decorre entre 1 e 7 de julho em Varsóvia, na Polónia. O jovem de 27 anos será o responsável pela comunicação da Federação Académica do Desporto Universitário de Portugal, assegurando a divulgação da participação das seleções nacionais universitárias masculina e feminina e a ligação aos órgãos de comunicação social. Pedro Pinho afirma que esta nomeação representa um enorme orgulho e uma oportunidade para promover o desporto universitário português além fronteiras.
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2: Boa tarde, voz do Caima. Daqui fala o Dino Gandarelas e queria dedicar a música Maria Lisboa, Viver a Vida Louca, a todos os colaboradores do Sorte e Perícia pelos excelentes serviços e o super atendimento. Muito obrigado a eles e que tenham uma excelente tarde. Obrigada.

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2: Olá, quero dedicar a música Espelho de Diogo Divagações a toda a voz de Caima.
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5: 19 horas.
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2: Quero dedicar tudo para mim, Pérola, para Vera Gomes. Um beijinho muito grande.

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3: 7:39.
4: Boa noite.

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2: Boa tarde, sou Constantino Costa, sou da Madeira. Queria ouvir uma música de Nacho no tema Nota Vaz para dedicar aos meus filhos, a vocês na rádio e a todos os ouvintes. Obrigado e boa tarde. Olá.

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2: Câmara compra 1000 livros de Era Uma Vez, A Lã e a Neve. A Câmara Municipal de Oliveira das Meias vai investir mais de 8.600 euros na compra de 1000 exemplares do livro Era Uma Vez, A Lã e a Neve, destinados às bibliotecas escolares do concelho. A aquisição foi feita por ajuste direto à editora Letras e Coisas, que detém os direitos de publicação desta adaptação juvenil da obra A Lã e a Neve, de Ferreira de Castro. Os livros deverão ser entregues no prazo de 10 dias à Divisão Municipal de Educação e Juventude na Biblioteca Municipal de Ferreira de Castro. A nova edição dá continuidade ao projeto de adaptação das obras do escritor oliveirense para os mais jovens, iniciado com Era Uma Vez, A Selva. Oliveirense é campeã nacional de sub-13. Oliveirense conquistou o título nacional de hóquei em patins no escalão de sub-13 ao vencer o Valongo por 4-2 na final disputada este domingo. A equipa de Oliveira das Meias fechou a fase final com vitórias expressivas sobre Benfica e Sporting antes de superar o conjunto anfitrião na decisão. Já os sub-17 da Oliveirense ficaram às portas do título ao perderem a final frente ao Benfica por 3-0. No escalão de sub-15 e sub-19, a equipa oliveirense foi eliminada na primeira fase da competição. Oliveirense na comunitiva portuguesa rumo ao Mundial Universitário de Futsal. O oliveirense Pedro Pinho vai integrar a comitiva portuguesa no Campeonato Mundial Universitário de Futsal, que decorre entre 1 e 7 de julho em Varsóvia, na Polónia. O jovem de 27 anos será o responsável pela comunicação da Federação Académica do Desporto Universitário de Portugal, assegurando a divulgação da participação das seleções nacionais universitárias masculina e feminina e a ligação aos órgãos de comunicação social. Pedro Pinho afirma que esta nomeação representa um enorme orgulho e uma oportunidade para promover o desporto universitário português além fronteiras.
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2: 21 horas.
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3: Boa noite.

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5: 22 horas.
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1: Câmara compra 1000 livros de Era Uma Vez, A Lã e a Neve. A Câmara Municipal de Oliveira das Meias vai investir mais de 8.600 euros na compra de 1000 exemplares do livro Era Uma Vez, A Lã e a Neve, destinado já às bibliotecas escolares do concelho. A aquisição foi feita por ajuste direto à editora Letras e Coisas, que detém os direitos de publicação desta adaptação juvenil da obra A Lã e a Neve, de Ferreira de Castro. Os livros deverão ser entregues no prazo de 10 dias à Divisão Municipal de Educação e Juventude na Biblioteca Municipal de Ferreira de Castro. A nova edição dá continuidade ao projeto de adaptação das obras do escritor oliveirense para os mais jovens, iniciado com Era Uma Vez, A Selva. Oliveirense é campeã nacional de sub-13. Oliveirense conquistou o título nacional de hóquei e patins no escalão de sub-13 ao vencer o Valongo por 4-2 na final disputada este domingo. A equipa de Oliveira das Meias fechou a fase final com vitórias expressivas sobre Benfica e Sporting antes de superar o conjunto anfitrião na decisão. Já os sub-17 da Oliveirense ficaram às portas do título ao perderem a final frente ao Benfica por 3-0. No escalão de sub-15 e sub-19, a equipa oliveirense foi eliminada na primeira fase da competição. Oliveirense na comunitiva portuguesa rumo ao Mundial Universitário de Futsal. O oliveirense Pedro Pinho vai integrar a comitiva portuguesa no Campeonato Mundial Universitário de Futsal, que decorre entre 1 e 7 de julho em Varsóvia, na Polónia. O jovem de 27 anos será o responsável pela comunicação da Federação Académica do Desporto Universitário de Portugal, assegurando a divulgação da participação das seleções nacionais universitárias masculina e feminina e a ligação aos órgãos de comunicação social. Pedro Pinho afirma que esta nomeação representa um enorme orgulho e uma oportunidade para promover o desporto universitário português além fronteiras.
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Zero horas. 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
1: Uma hora.
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